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Estamos em direta com o nosso tema dedicado ao nosso caro amigo poeta Pasquale, nosso eterno poeta Pasquale Corti.